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5: Uma hora e 41 minutos.
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0: 1:52.
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0: 2:03.
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2: 2:46.
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2: 2:56.
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0: 3:15.
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6: Três horas e 49 minutos.
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4: Cinco horas e três minutos.
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3: Tiguá.
4: Horas e 13 minutos.
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2: 5:26.
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2: Ai.
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4: Horas e 47 minutos.
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5: Seis horas, sete minutos.
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2: 6 horas e 17 minutos.

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4: Seis horas, 30 minutos.
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3: 6 horas e 50 minutos.

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3: Tiguá!
4: Horas e dois minutos.
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5: Sete horas e 12 minutos.
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3: Diguá.
4: Sete horas e 35 minutos.

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6: Sete horas e 56

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2: Ai.
3: Oito horas e 26

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6: Oito horas e 36 minutos.
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5: Oito horas e 50 minutos.

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2: Ai.
3: Nove horas.

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1: 9:09.
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3: Ai!
4: Tiguá!
5: Nove horas e 37 minutos.
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5: Nove horas e 59 minutos.

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2: 10 horas e 8 minutos.

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2: 10 horas e 40 minutos.

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7: Horas 51 minutos.
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2: 11 horas e 2 minutos.
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3: Ai.
4: Diguá.
5: Horas e 13 minutos.

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2: 11 horas e 38 minutos.

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2: Ai,
3: Tiguá.
4: Horas e um minuto.
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3: 12:21.
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3: Doze horas e 43 minutos.
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3: Diguá.
4: Horas e 54 minutos.
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6: Uma hora e cinco minutos.

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5: Uma hora e 13 minutos.

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1: Ai,
2: Tiguá.
3: Uma hora e 23 minutos.

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4: Uma hora e 47 minutos.
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4: Uma hora e 59 minutos.

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2: 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Tiguá!
3: Duas horas e 8 minutos.
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4: Diguá!
5: Horas 17 minutos.

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2: 2 horas e 41 minutos.

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4: Diguá!
5: Horas e 5 minutos.

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3: Três horas 16 minutos.

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2: Três horas e 25 minutos.
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4: Três horas e 48 minutos.
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5: Quatro horas e 11 minutos.

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4: Quatro horas, 22 minutos.

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2: 4 horas e 31 minutos.

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2: 4:42.
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3: Quatro horas e 54 minutos.
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6: Cinco horas e cinco minutos.

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3: Tiguá!
4: Horas e 14 minutos.
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4: Horas e 25 minutos.

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5: Cinco horas e 37 minutos.
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6: Seis horas e 59 minutos.

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5: Sete horas e 10 minutos.

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7: Sete horas e 19 minutos.
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4: Horas 29 minutos.
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3: Sete horas e 40 minutos.

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5: Oito horas e dois minutos.

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5: Oito horas e 34 minutos.

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4: Nove horas e 10 minutos.
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5: Nove horas e 22 minutos.
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4: 9:30.
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4: Nove horas e 40 minutos.
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2: 9 horas e 51 minutos.

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5: Horas e 16 minutos.
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0: 11 horas e 18 minutos.
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0: 0:24.
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